0: 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Por hoje é só, outras notícias a qualquer momento. Continue com a gente.
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2: É tão legal pegar um monte de gente. Gente que a gente curta, né? Um dia de sol, um monte de bicicleta. E sair por aí. Vamos nessa?

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1: Já estamos partindo para o encerramento de mais uma semana, né, gente amiga? É sabadão, e se é sabadão, é dia de modão aqui na 93. Vamos juntos conferindo Somente Saudade Caipira. Vamos juntos matando muita saudade, lembrando de grandes emoções da moda de viola, grandes emoções do som caipira de verdade. A música que é a base de tudo para a gente chegar onde nós chegamos hoje e essa garotada estar aí usufruindo de tudo que vem usufruindo. Vamos conferir então a nossa homenagem semanal aos grandes artistas da música sertaneja e caipira. Sertanejo é bom demais da conta, bem mineirês, assim mesmo, bom demais da conta. É 93 FM com o modão sertanejo caipira. Alô, compadre, alô, comadre.
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1: 5 horas em ponto.

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1: 5 e 3.

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1: Na 93 FM, o nosso sábado é especial. Começa assim, com recordação, com saudade, com a música sertaneja do fundo do baú. Mexendo, remexendo aqui, a gente sempre traz grandes e lindas saudades. 5 e 7. Chora, viola. Estamos de volta. Alô, nossa querida colônia Rodrigo Silva. Bom dia, família sertaneja de Barbacena e região. Eu não sei se você sabe, mas o Festival da Colônia esse ano, né? Aquela festa de julho na Colônia, será com as atrações do Encontro de Violeiros. É a volta da Festa da Família, nesse ano 2026, de 10 a 12 de julho. E o destaque também para a grande cavalgada de Barbacena, cavalgada da Colônia, dia 12, domingo, tá? As atrações sertanejas, a moda de viola, o forró, a família, todo mundo junto e misturado aí. Na Colônia Rodrigo Silva, no Festival da Colônia 2026, tá bom?

5:14. Sabadão é dia de modão. Que prazer ter a sua sintonia. É, um abraço pra turma da feira na Avenida Irmã Paula. Alô, compadre, alô, comadre. As famílias aí, produtoras rurais. Os amigos também aí que estão ouvindo a gente. E sempre que podem, né? E que tem, acontece o evento Encontro de Violeiros, estão nos prestigiando. O programa de hoje tem a cara do Encontro de Violeiros, né? Aliás, muita gente não sabe. É, o projeto praticamente nasceu aqui, nesse horário. A ideia, né? O embrião de tudo está aqui, porque a nossa música sertaneja tem história, ela tem raiz, e no que depender da gente, é uma cultura que nunca vai acabar.

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0: 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Bom dia, Fábio e toda a família.
1: O meu

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2: 5:28.

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1: 5 horas 31 minutos.

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1: 5 horas 35 minutos. No clima, no astral legal do sabadão, você recordando os clássicos sertanejos. Hoje é música sertaneja para quem gosta de música sertaneja. Algumas da época do Radinho de Pilha. E tempo, hein? Puxa vida, e como passa rápido tudo, né? É, vamos nessa aí porque tem mais saudade pra gente matar, tem mais recordação pra rolar, tem mais emoção pra acontecer. Aqui, com você, pra você.

0: Vamos em frente, gente, no astral legal de uma nova manhã. Nova vida, novas oportunidades. Bom dia, turma aí da Drogaria Globo. Alô, você também da Emerson Car. Fala, amigão. Olha o Emerson Car aí. O pessoal do Supermercado União, no Boa Morte também. Obrigado pela audiência. 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Bolo de aniversário na Aurora. Os nossos amigos aí também. Pessoal da Catalão Pneus. Pneuzão pro seu carrão. 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
2: 5 horas, 40 minutos.
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1: Faltam 13 minutos para 6.
2: Vou tentar, né, acabou.

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1: Oh,
2: tá confirmadíssimo, dia 12 de julho, a grande cavalgada da colônia, a grande cavalgada de Barbacena, 12 de julho, saída do estacionamento do Parque de Exposições, rumo à colônia, naquela tradição, naquela alegria, com as comitivas de toda a região. Vai vir centenas e centenas de cavaleiros e amazonas. Silvano é o organizador, né, Silvano? Estamos aí na expectativa e eu estarei junto com você nessa cavalgada. Já tá confirmada a minha presença e vamos que vamos juntos, ok?
3: Faltando 8 minutos para 6.

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4: Esse é o nosso som sertanejão bom demais da conta. O programa também dos Encontros de Violeiros. Aqui tem história, né? Encontro de Violeiros, 12 anos percorrendo a região. Vem aí em Desterro do Melo a próxima edição. Será com Mocoque Paraíso e também Tonho Prado da TV Aparecida. Os destaques, além de artistas e muito forró. E é claro, a família sertaneja na praça. É, mais informações e detalhes para você no nosso Instagram, Vandeir Antunes. E aqui também no nosso programa todas as manhãs. Ok? A turma do nosso Pão de Queijo está junto e misturado com a gente. Ô, Juninho, aquele abraço. O Juninho tá lá, né? Junto com a turma também do Clube do Cavalo, na exposição. 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
5: 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Piscou, chegou.

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2: 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Hoje é sabadão. Vamos juntos rezar a oração de gratidão no ar. 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
2: Ei, vamos rezar juntos. Independente de sua cor, sexo ou classe social, una seu coração ao nosso. Vamos elevar nossos pensamentos aos céus, a Deus. O dia já clareou lá fora, a luz e a sombra de Deus. E seguimos rumo a uma nova manhã, aprendendo a viver sempre. Essa é a escola da vida. O tempo é o professor, mas até hoje ninguém se formou. Seja do bem e semeie o bem sempre. E cuide dos seus sonhos, valorize os seus sonhos. Se é limpo, se é honesto, vá em frente. Na hora certa vai dar tudo certo. E sonhos são a si mesmo. A gente planta, a gente cuida e a gente rega, mas Deus dá o crescimento. Essa é a hora que o sertanejo tira o chapéu, ergue as mãos aos céus e agradece a Deus pelo milagre da vida. A saúde, nossa maior riqueza. O trabalho que nos proporciona dignidade e sustento. A alegria, a família, os sonhos que nos alimentam e nos impulsionam a cada dia. Ao som da Ave Maria na viola caipira, reze comigo do outro lado do rádio a oração que Jesus nos ensinou. Pai nosso que estais nos céus, santificado seja o vosso nome. Venha a nós o vosso reino. Seja feita a tua vontade, assim na terra como no céu. O pão nosso de cada dia nos dai hoje. Perdoai as nossas ofensas, assim como nós perdoamos a quem tem nos ofendido. E não nos deixeis cair em tentação, mas livrai-nos de todo o mal. Pois teu é o reino, o poder e a glória para sempre.

Eu daqui, você daí, no clima no astral legal de uma nova manhã, nova vida, novas oportunidades. Tá frio lá fora, hein? É, se agasalha, se cuida e vamos à luta, gente! Emoções de mais um sabadão. Pra nós é dia de modão, até às 8 horas da manhã, nesse ritmo da saudade. Hoje, dia 23 de maio de 2026, no programa dos Encontros de Violeiros, a festa da família sertaneja. Estamos juntos aqui, trazendo o seu som e, é claro, a gente segue até às 9. Depois das 8, a gente vira o disco, combinado? Bom dia, trabalhadores, trabalhadoras. Hoje é dia de feira, né, na Avenida Irmã Paula. É dia da comadre puxar o carrinho pra lá e, é claro, botar as informações em dia, né? Atualizar tudo. Prosear com a comadre, com o compadre. É isso aí. Catalão Pneus e a hora 6:06. Lourenço e Lorival chegando.

Muito mais som, muito mais música no clima nacional legal de uma nova manhã. Chico Rei Paraná, de lá pra cá. Lourenço Dorival, Ruas do Infinito. E o cafezinho tá pronto, no jeito. 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E a hora agora, 6h13. Bom dia, viajantes, estradeiros. 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
1: 6:16.
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É, a lua é nova, o signo é Gêmeos. É o 143º dia do ano, faltam 222 para acabar. Estamos caminhando, tá vendo só, né? Ah, o tempo passa rápido demais, é uma loucura. Nessa data, 23 de maio de 1908, nascia Silvio Caldas, cantor e compositor brasileiro. 1911, foi inaugurada a Biblioteca Pública de Nova York. 1929, foi lançada a primeira animação falada de Mickey Mouse. Há praticamente 100 anos, né? Há 97 anos, para ser mais preciso. Quanta evolução de lá para cá, hein? Coisa maluca, inacreditável, mas é o que é. 1949, são criadas as Alemanhas Ocidental e Oriental, com ajuda financeira dos Estados Unidos e da União Soviética. Estados Unidos está em todas também, você já observou, né? Não é de hoje. É incrível. 1972, nascia Rubens Barrichello, ex-piloto brasileiro de Fórmula 1. E no ano de 1995, na data do dia 23 de maio, foi liberada para o público a primeira versão da linguagem da programação Java. Aí já é tecnologia, é informática. E a evolução continua. A festa da família, o encontro de violeiros, chegando em Desterro do Melo. Alô, gente amiga, 13 e 14 de junho. Tem cantoria na praça. E nós estaremos aí.

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5: 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Piscou, chegou!

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Bom dia, Fábio e toda a família.

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1: Estamos de volta, música na conversa, mas antes disso vamos para a Rede Itasat, né? Trazer a informação que interessa ao mundo agro. 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Bom dia, compadre, bom dia, comadre. Olha a hora agora, 6h32, tá bom?
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4: As previsões da safra brasileira falam sobre números históricos, ou seja, a maior colheita de todos os tempos no Brasil. Entretanto, as autoridades do café avaliam também os últimos anos, quando os estoques mundiais ficaram na reserva e os preços bateram no teto. Por isso, os atuais estoques ainda não chegaram ao nível de segurança global. Esse ano, tudo leva a crer que haverá um maior equilíbrio, mas não o suficiente para mais uma queda de preços. Aqui no Brasil, o consumidor está pagando um pouco mais barato pelo pacote de 500 gramas do café moído, e esses preços podem subir novamente. A Conab, Companhia Nacional de Abastecimento, prevê uma safra de 66 milhões de sacas, mas algumas consultorias privadas sobem o volume para 70 milhões de sacas. O presidente da Colchupé, Carlos Augusto de Melo, afirma que há pouco café no mercado, o que abre oportunidades para especulação, ou seja, aumento de preços. Dos estúdios da Rádio Itatiaia em Belo Horizonte, para o Itasat, Valdir Barbosa.

0: Saudade a gente mata, não é modinha, é modão, música sertaneja pra quem gosta. Olha a hora, 6h41, Milionário José Rico, Decida. Luz acesa com Eduardo Costa. É, se o caboclo tiver apaixonado e com rádio ligado agora, eu não responsabilizo não, hein?
1: Decida, ou pare de uma vez com esse delírio. 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
0: Já já uma mensagem especial pra você pensar sobre as coisas da vida. Aqui na Rádio Que É Show. Se ligando, acordando, levantando, vamos em frente. 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

0: amor, respeito e liberdade. Aquilo que existe em mim e faz parte de mim pode ser transformado, se eu quiser. Aquilo que é do outro só pode ser transformado por ele e será compreendido e aceito por mim dentro dos meus limites, se existir respeito. Posso falar ao outro como me sinto em relação ao que ele faz ou diz. Se houver liberdade, não posso afirmar aquilo que o outro fez ou disse ou me feriu. Eu é que me feri com aquilo que ele fez ou disse. Eu tenho opções. Eu sou o dono das minhas emoções, sensações e sentimentos. Também das minhas atitudes, pensamentos e palavras. Não é coerente dizer que fiz algo para alguém só porque alguém fez isso comigo primeiro. Se eu agisse assim, eu seria apenas resposta e eco, sem vida. É mais valioso optar por agir ao invés de apenas reagir. É mais sensato perceber que sou dono das minhas ações e se faço algo, sou o responsável por isso. Tenho escolhas. Reconheço que as rédeas do meu destino estão nas minhas mãos e me recuso a segurar as rédeas do destino do outro. É o meu direito. É direito buscar o amor em sua mais bela expressão. E por isso abro mão de querer ter o controle sobre a vida do outro.
1: Conheço um velho ditado desde o tempo do Zagai. Um pai trata 10 filhos, mas 10 filhos não tratam um pai. Sentindo o peso dos anos, sem poder mais trabalhar, um velho peão estradeiro com seu filho foi morar. O moço era casado e a mulher deu de implicar. Você manda seu pai embora se você não quiser que eu vá. E o moço, coração duro,

0: legal, gente que se liga na gente. Essa é a Adriana Farias, violeira, sempre com a gente em nossa programação, a viola, meu escudo. E você ouviu também Lourenço Lorival, Couro de Boi. Eles que estiveram tantas vezes no palco da Festa da Família, né? É, estão aí, com 70 anos de história. A dupla sertaneja mais antiga em atividade. Nós tivemos o privilégio de dividir o palco com eles algumas vezes, cantar essa moda, declamar, né, o Couro de Boi, junto com o público sempre emocionante da família sertaneja. E, olha, vem aí mais Encontro de Violeiros, é semana que vem, mais um pouquinho, na outra, né? Dia 13 e 14 de junho estaremos em Desterro do Melo, na praça, e trazendo grandes nomes também da música raiz, né? De 50 anos de carreira, Mococa e Paraíso. Tem também o caipira Tonho Prado cantando com a gente no sabadão, dia 13, depois do jogo do Brasil na Copa. E você vai conferir todas essas emoções aí também. E em breve estaremos aí passando todas as informações sobre o Encontro de Violeiros, que esse ano fará parte do Festival da Colônia. Este ano nós estaremos na Colônia Rodrigo Silva, matando saudades com a turma aí. E tem a cavalgada dia 12 de julho e o encontro 10, 11, 12, reunindo o compadre e a comadre. Já pode preparar e agendar aí, tá? Em breve a gente passa todos os detalhes. 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Grupo Zelo comunica falecimento de Eni Reis Simão. Está na Capela 4 do Boa Morte, sepultamento será às 16 horas de hoje. Eni Reis Simão, comunicou o Grupo Zelo. Tem também a informação do falecimento de Elza Costa Silva. Elza Costa da Silva está na Capela 2 do Complexo Zelo, ali na Marechal Floriano Peixoto, e o sepultamento será no cemitério Santo Antônio às 10 horas da manhã de hoje, comunicou o Grupo Zelo. Tem mais informação? Está atualizado aqui o obituário. É uma utilidade pública também que a gente passa todas as manhãs, né, gente? Olha a hora, 6h53. Se liga nessa,
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0: Se liga.
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0: Vamos em frente, gente, no astral legal de uma nova manhã. Nova vida, novas oportunidades. Bom dia, turma aí da Drogaria Globo. Alô, você também da Emerson Car. Fala, amigão. Olha o Emerson Car aí. O pessoal do Supermercado União, no Boa Morte também. Obrigado pela audiência. 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
2: Este é o nosso som sertanejão bom demais da conta, o programa também dos Encontros de Violeiros. Aqui tem história, né? Encontro de Violeiros, 12 anos, percorrendo a região. Vem aí em Desterro do Melo a próxima edição. Será com Mocoque Paraíso e também Tonho Prado da TV Aparecida. Os destaques, além de artistas e muito forró, e é claro, a família sertaneja na praça. É, mais informações e detalhes para você no nosso Instagram, Vandeir Antunes, e aqui também no nosso programa todas as manhãs. Ok? A turma do nosso Pão de Queijo tá junto e misturado com a gente. Ô, Juninho, aquele abraço. O Juninho tá lá, né? Junto com a turma também do Clube do Cavalo na exposição. 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
2: 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Vamos conferir. 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

0: É sempre um prazer, uma alegria receber a família sertaneja para cantar com a gente, para emocionar. Alô, Desterro do Melo, tá chegando a nossa festa, tá bom? Alô, Barbacena, em julho estaremos juntos no Festival da Colônia. Olha só, sabadão, dia de modão, 23 de maio de 2026, estamos juntos aqui. Barbacena, Minas. 7:05.
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A saudade é a presença da ausência. Você ouviu o Teodoro Sampaio quando a saudade aperta? Teve sentidos com Barreirito. Há quanto tempo você não ouve, né? E no nosso sabadão Dia de Modão, começamos com Mococa e Paraíso, Saco de Ouro. Eles que estarão no palco da nossa festa sertaneja Encontro de Violeiros em Desterro do Melo no domingo à tarde, dia 14 de junho. É pra você levar o vovô, a vovó, a família, comparecer e prestigiar a gente aí, tá bom? 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

0: 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Bom dia, Fábio e toda a família.
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1: Olha a hora, olha a hora.
2: Tocou.
1: 7h36.
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1: Gente que se liga na gente, é um prazer ter a sua companhia. Tá pintando um festão danado de bom em Santana do Garambel, né? A tradicional Expo Garambel, dias 4, 5, 6 e 7 de junho. É um final de semana de feriadão, né? E muitas atrações, rodeio, tudo em entrada franca. Destaque para o dia 6 de junho, um sabadão. Barões da Pisadinha, num show super aguardado. Vai rolar também Carvalho Mariano na quinta, dia 4. É, tem também na sexta Pedro Soberano, forrozeiro direto de Goiás, com muitos outros shows também rolando. E no domingo, fechando a festa com Kleber Oliveira da TV Aparecida. E a gente vai marcar presença junto com a turma lá. Será um prazer, uma satisfação. 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
1: Certinho. Isso é bom demais da conta, hein? Que legal. Aí, Alex, muito bem. Hein? Mais uma vez, inovando, né? Barbacena e região agradece. 7h38 na Rádio Que É Show, o sertanejo bom demais da conta.

0: fora linda. Boa! Obrigado, gente!
1: É sabadão! Então é dia de modão! Bom demais da conta!

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1: 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Carimba. Que é top.
0: Faltando 11 minutos para as 8 horas.

Está confirmadíssimo, dia 12 de julho, a grande cavalgada da colônia, a grande cavalgada de Barbacena, 12 de julho, saída do estacionamento do Parque de Exposições, rumo à colônia, naquela tradição, naquela alegria, com as comitivas de toda a região. Vai vir centenas e centenas de cavaleiros e amazonas. Silvano é o organizador, né, Silvano? Estamos aí na expectativa e eu estarei junto com você nessa cavalgada. Já está confirmada a minha presença e vamos que vamos juntos, ok?

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5: Vamos em frente, gente, no astral legal de uma nova manhã. Nova vida, novas oportunidades. Bom dia, turma aí da Drogaria Globo. Alô, você também da Emerson Car. Fala, amigão. Olha o Emerson Car aí. O pessoal do Supermercado União, no Boa Morte também. Obrigado pela audiência. 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Os nossos amigos aí também. 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
6: 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Ótimo dia na sua melhor sintonia, 8:08.
7: Se ligando, conferindo a nossa música. Bom dia, gente que se liga da gente. Até as 9 da manhã nós seguimos por aqui, com o clima e o ritmo de um novo dia. É mais um final de semana e a música no ar, acordando, despertando você, rumo a mais um desafio. Vai dar tudo certo. Aquele abraço.

8:17. Acordando, levantando. 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Desejando um ótimo dia. E... o tempo não para, vida que segue. 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

Conquistas. Conquistas, descobertas, inventos, fracassos, crimes, lazer. Todo dia surge um mundo novo. A humanidade caminha rapidamente, chegando mais cedo, ficando mais perto, voando a jato, falando sem fio, transmitindo as cores. As bandeiras do desenvolvimento tremulam no céu poluído. Apesar de toda sua inteligência, o homem ainda anda à procura de uma verdade maior em qualquer ponto do planeta. Mesmo sem sentir, cada um está à procura da paz. Por isto, se você a tem, preserve-a. Se você quer buscá-la, tenha fé. Veja nas coisas e nas pessoas a mão de Deus, sugerindo respeito, pedindo caridade, dizendo e repetindo a cada instante que somos todos irmãos. A esperança supera qualquer desengano. A coragem vence o medo. O amor derrete o gelo. Aceite as coisas novas, com certeza de que elas vão melhorar o mundo. Lute pela sua paz. Em paz, é mais fácil conversar com Deus.

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1: 8 horas 26 minutos.
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1: Vamos nessa gostoso, vai!

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1: Esse é o nosso som sertanejão bom demais da conta. O programa também dos Encontros de Violeiros. Aqui tem história, né? Encontro de Violeiros, 12 anos percorrendo a região. Vem aí em Desterro do Melo a próxima edição. Será com Mocoque Paraíso e também Tonho Prado da TV Aparecida. Os destaques, além de artistas e muito forró, e é claro, a família sertaneja na praça. É, mais informações e detalhes para você no nosso Instagram, Vandeir Antunes, e aqui também no nosso programa todas as manhãs. Ok? A turma do nosso Pão de Queijo está junto e misturado com a gente. Ô, Juninho, aquele abraço. O Juninho está lá, né? Junto com a turma também do Clube do Cavalo, na exposição. É, eu quero mandar um alô também para a equipe todinha aí, que atende a gente muito bem. 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Faltando 11 minutos para as 9.
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1: Pois é, chegamos ao final de mais um sertanejão bom demais da conta, passa rápido, né? Mas segunda-feira a gente volta antes do sol chegar, do galo cantar e do dia clarear, pra acordar você de bem com a vida. Tá pintando manhã legal com o nosso compadre, nosso amigo Marcelo Santana, que assume o comando do maquinaço da 93 agora.
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11: Opa, bom dia pra você, estamos chegando aqui pela 93 FM, a Rádio Que Show. Eu sou Marcelo Santana, a partir de agora no ar, o nosso Manhã Legal.
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11: Salve, turma! Tudo bem? Tudo tranquilo? Que frio, meu amigo! Bom dia pra você que tá indo pra casa agora descansar, pra você que tá chegando do trabalho, pra você que curtiu a Expo ontem, a 57ª Exposição de Barbacena. Foi no show do Daniel. Que showzaço, hein, gente? Que carisma, que simpatia! E a 93 FM dando um show em cobertura na 57ª Expo de Barbacena. E hoje tem Lauana Prado, hein? Vai ser demais! Bom dia pra você, hoje muito frio, neste sabadão, dia 23 de maio de 2026. É o Dia da Juventude Constitucionalista e também é o Dia Mundial da Tartaruga. Nunca pensei que existiria esse dia, né, meu amigo? Vamos lá falar aí dos indicadores financeiros. O euro comercializado a R$ 5,83, o dólar a R$ 5,02 e as cadernetas de poupança com rendimento de 0,5%. Eu quero dar um destaque especial para você também hoje para o prêmio da Mega Sena. 300 milhões, irmão. Imagina só, hein? Faça a sua fezinha. Se ganhar, lembre do nobre amigo locutor aqui do outro lado. Tamo junto e misturado pela 93 FM. Um abraço aos nossos anunciantes. Sempre, sempre, sempre nos dando aquela força legal. 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Casa Paz, bom dia, bom dia. 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Meu amigo Adriano está lá sempre ligado com a gente, está sintonizado na 93 FM. Grande Adriano, um abraço para você, bom dia. Frio, hein, irmão? Ô, louco! 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Vamos aí, com muita música, muito som. E a turma pergunta: vai ter prêmio, Marcelão? Claro, mas claro que sim. 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E agora, vamos de música na manhã, na 93, a Rádio que é show. Tamo junto e misturado.

0: essa é a 93 FM, a Rádio Quechua, número 1 de toda a região. Simone Mendes, na programação top, fechando a primeira sequência do nosso Manhã Legal. E agora vamos com notícias.
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0: Sim, claro que sim. Vamos com as notícias da manhã, as primeiras do dia, né? A Caixa Econômica Federal realiza amanhã, domingo, dia 24, às 11 horas, o concurso 3010 da Mega Sena, para a edição especial em celebração aos 30 anos da modalidade lotérica. O prêmio estimado, eu falei agora há pouco e repito, é de 300 milhões de reais. Gente, 300 milhões. Uma das maiores premiações já oferecidas pela loteria. Os apostadores têm até hoje, às 22 horas, horário de Brasília, para registrar os jogos nos canais oficiais das loterias Caixa e também das lotéricas. Corra e faça sua fé, porque é uma belíssima grana. A Prefeitura de Barroso, por meio de sua Secretaria de Cultura e Turismo, divulgou oficialmente a lista das 20 músicas selecionadas para a fase principal do 37º Festival da Canção de Barroso, o famoso Festican, é o Festican 2026. Entre os talentos escolhidos para subir ao palco de um dos festivais mais tradicionais da região, três composições finalistas

0: Canção de Barbacena. As canções Um Céu de Distância e História Sem Final, ambas de autoria de compositor Carlos Roberto de Souza, além de Magnólia, interpretada e composta aí pela Mariana Stephanie, né? Música linda, linda, linda. O Festican 2026 acontece nos dias 5 e 6 de junho, a partir das 8 horas da noite, na Praça Salvador da Silva, em Barroso. No primeiro dia, todas as 20 canções classificadas se apresentam para o público e o corpo de jurados. Desse total, apenas as 8 melhores avançam para a grande final. No dia 6, acontece a reapresentação das finalistas e o anúncio dos grandes vencedores da edição. Muito bacana, viu, gente? Você confere essas e outras notícias no 93fmbq.com.br. Daqui a pouquinho estamos de volta com mais.
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13: 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Tamo de volta na programação 93 FM agora com o clássico.
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13: Mais uma direto do Túnel do Tempo pra você na 93 FM. Shattered Dreams. Um som legal pra você, hein? Que saudade. Tá na 93, tá bem demais.

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2: É, gente, se um dia a sua mulher pedir desculpa pra você, você pode ter certeza que vai cair um pedaço.

subir.

0: Sabe, galera?
1: Quem aprendeu? Quem aprendeu aí? Quem aprendeu? Ó, acende daquele jeito que acendeu aquela hora lá pra nós, só pra nós enxergar o povo aqui. Aí apaga esse inverso só um pouquinho aí pra nós. Só pra nós vir. Joga a mão em cima, todo mundo assim, barretão. Pra você que tá aí, que ainda tem esperança da sua mulher assumir que você tá certo. Joga a mão em cima. Pro lado, pro outro, pro lado, pro outro. Isso é barretão. Deixa a gente. Aí.
2: Mais alto, vai!

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1: 93 FM, faltam 13 para as 10.
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1: Henrique e Juliano, pra você, na programação 93 FM, a rádio número 1 de toda a região. É você ligado na 93, é 93, sempre ligadíssimo em você. 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E agora vamos direto à redação da 93 com as principais notícias da semana, com ela, Isabela Moreira, diretaço da redação. Olá, Isabela, muito bom dia pra você, seja bem-vinda.
2: Bom dia, Marcelo, tudo bem? Vou chegando aqui com alguns destaques do nosso jornalismo que eu separei para você e para os nossos ouvintes. Na última segunda-feira, no centro de Barbacena, foi lançado oficialmente o documentário A Liberdade Escreve o Ponto Final, obra que simboliza um novo capítulo na história do município ao abordar temas como dignidade, memória e humanização no cuidado em saúde mental. O filme destaca o processo de ressignificação histórica da cidade, valorizando a memória coletiva e evidenciando os avanços na construção de uma sociedade mais inclusiva, humana e comprometida com a liberdade e o cuidado. O Hospital Regional de Barbacena Dr. José Américo, integrante do Complexo Hospitalar de Barbacena, iniciou a realização de cirurgias de artroplastia total de joelho, ampliando o acesso a procedimentos de alta complexidade na macrorregião Centro-Sul de Minas. A expectativa é reduzir e até zerar a fila de cerca de 260 pacientes que aguardam pela cirurgia, evitando deslocamentos para outras cidades e garantindo acompanhamento mais próximo no pré- e pós-operatório. O procedimento é indicado principalmente para casos avançados de artrose e tem como principal benefício a melhora da qualidade de vida. O serviço é coordenado pelos ortopedistas Arthur Sete e Pedro Henrique Ananias, que destacam a descentralização do atendimento e a organização criteriosa do fluxo cirúrgico, como diferenciais para oferecer mais segurança e eficiência aos pacientes. A partir da próxima segunda-feira, dia 25 de maio, o curso de Direito do Unipac Barbacena realiza a 47ª Semana Jurídica, reunindo estudantes, professores e profissionais para debater temas ligados à justiça e ao exercício do direito. A abertura da programação contará com a participação do senador Carlos Viana, que ministrará a palestra Desvendando a CPI do INSS às 8 da noite no auditório da Faculdade de Medicina. Jornalista, professor universitário e senador eleito por Minas Gerais em 2018, Viana possui trajetória marcada pela atuação em CPIs e comissões ligadas à economia, infraestrutura e transparência pública. O governo de Minas Gerais anunciou a nomeação da coronel Cleide Barcelos dos Reis Rodrigues, de 48 anos, como nova comandante-geral da Polícia Militar de Minas Gerais, tornando-se a primeira mulher a assumir o cargo máximo da corporação por decisão do governador Matheus Simões. Bacharel em Direito e com especializações em áreas como Direito Militar e Violência Doméstica, Cleide ingressou na Polícia Militar em 1997 e acumulou experiência em funções operacionais, estratégicas e de gestão. A data da transmissão de comando ainda será definida, ocasião em que o atual comandante, o coronel Carlos Frederico Ottoni Garcia, será homenageado pelo trabalho realizado à frente da instituição. Na noite da última terça-feira, no bairro Pontilhão, em Barbacena, a Polícia Militar de Minas Gerais foi acionada por um homem de 49 anos devido a uma denúncia de perturbação do sossego causada por som alto em uma residência vizinha. Apesar de o ruído já ter cessado no momento da chegada da equipe, os militares realizaram consulta aos sistemas informatizados e constataram a existência de um mandado de prisão em aberto contra o solicitante, expedido pela 2ª Vara Criminal da comarca de Ribeirão das Neves. Diante da ordem judicial, o homem foi preso e encaminhado à Delegacia de Polícia Civil para as providências cabíveis. Bom, Marcelo, por enquanto é isso. A qualquer momento a gente volta com mais notícias direto da redação. Um abraço para você.
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6: Bom dia, bom dia. Ligado na 93, a rádio que é show. Eu sou Marcelo Santana e esse é o nosso Manhã Legal.
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6: Promessa é dívida, ela, Marília Mendonça, a programa

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0: Essa é a 93 FM, a número 1 de toda a região, a melhor música toda hora. Taylor Swift pra você na programação 93, claro, aqui no nosso Manhã Legal. E tá valendo pra você prêmios na 93. Participe no zap do 93 999-25-2750. Aí fala assim: eu quero a minha pizza. É da Brasiliana Delivery. Patrícia do Serra Verde, bom dia, ligada com a gente no 93. Rafael, lá no Campestre, bom dia, meu nobre. A Elza do Santo Antônio também tá sempre ligada com a gente na 93. Maria das Graças, a Eduardo Diniz. Oi, Maria das Graças, bom dia pra você, sempre ligada. Meu amigo Vitor, tá ligadão, tá sintonizado na 93 FM, a rádio líder de toda a região. Meu amigo Honório também, lá no Monte Mário, sempre ligadaço. Lauama, é Maiara, né? A turma lá a Carmen lá do funcionário está ligada com a gente na 93. A número 1 de toda a região é você ligado na 93. É a 93 ligadíssima em você. Branca, minha amiga lá do bairro de São Sebastião. Oi, Branca, bom dia. Também a Leila lá do bairro de Nis está ligada, está sintonizada na 93. A Neuza, sintonizadíssima no bairro de Fátima. Também lá no Campestre, quem tá ligado é meu amigo Pedro. Bom dia, Pedro. Tamo junto e misturado. A Daiane fala: sou Daiane, lá do bairro Nova Suíça. Gostaria de participar do sorteio da pizza da Brasiliana Delivery. Opa, tamo junto e misturado. Valeu! Quero participar do sorteio. Eu quero a minha pizza. É a Maristela que tá falando pra gente aqui. Bom dia pra você, viu, Maristela? Quem tá ligado com a gente também é a Valéria, lá de Campolide. Bom dia pra você, Valéria. Ligadíssima com a gente também aqui, ó. Opa, a Fernanda, né? Ela falou assim: se puder tocar Adoro Amar Você com o Daniel, só pra relembrar o show de ontem, que foi maravilhoso. Mas foi mesmo, né? Que carisma, né, o Daniel? Muito, mas muito, mas muito legal. E hoje tem Lauana, hein? Dona Marilene, bom dia, Dona Marilene. Tá ligada com a gente na 93 FM, a rádio que é show. É bom demais ter você ligado do outro lado do rádio aí, na número 1 de toda a região. Quem está participando com a gente também aqui é o Rogério, grande Rogério, irmão do Bolão, feríssima, e ele quer participar da promoção da 93 FM. Alôzão também de coração para nossa amiga Lúcia de José Luiz, que está ligada com a gente, está sintonizada. Edson Geraldo também sintonizadíssimo, número 1 de toda a região, aqui na sua 93 FM. Então participe com a gente. 999-25-2750 é o zap da 93. E agora vamos falar de futebol.
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1: As últimas do futebol para você. Vamos falar de Atlético e Cruzeiro, né? Depois daquela respirada da Sul-Americana, o Galo viaja até São Paulo, onde amanhã às 18h30 enfrenta o Corinthians pela 17ª rodada do Campeonato Brasileiro. A vitória pode aproximar o Galo da zona de classificação da Copa, né? Para a Copa Libertadores. Mas o time de Eduardo Domingues deve ficar atento a alguns problemas, principalmente na defesa. O Galo tem uma das piores defesas do Brasileirão. Em 16 jogos disputados, foram 22 gols sofridos, sendo a sexta no ranking ao lado do Vasco da Gama. Então amanhã tem o Galão, né? Para ter uma ideia, o Atlético teve uma sequência de 13 jogos na temporada sofrendo gols, até conseguir segurar aí o Cienciano, né, na vitória de 2-0 na última quinta-feira pela Sul-Americana. Vamos falar do Cruzeiro, o cabuloso. O Cruzeiro entrará em campo diante da Chapecoense no Mineirão com 5 jogadores pendurados, com 2 cartões amarelos no Campeonato Brasileiro. As equipes se enfrentarão a partir das 4 da tarde, horário de Brasília, também neste domingo pela 17ª rodada. Fazem parte dessa lista o goleiro Otávio, lateral direito Cauã Moraes e os meio-campistas Lucas Romero, Gerson e Matheus Pereira. Além deles, há também o lateral William, né, que está afastado do jogo para tratar de assunto particular. O time mineiro, atual 13º colocado do Brasileirão da Série A, com 20 pontos. Já o time catarinense, a Chape, está na 20ª posição, com apenas 9 pontos. São as notícias do futebol para você aqui na 93, a Rádio Que Show.
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0: Mais uma super sequência legal pra você via 93 FM dentro do nosso Manhã Legal. Daqui a pouquinho na viradinha dos comerciais tem mais, hein? Bom dia pra você!
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0: 93 FM, a melhor música toda hora pra você, sempre, sempre, sempre, sempre, claro. A galera curtindo a 93 e a galera participando com a gente no zap 999252750. Grande Denilson, tá ligado? Alba, bom dia, Alba, lá em Ponte do Cosme. Também quem tá ligado com a gente é o Jorge, lá no bairro Santa Teresa. Bom dia, Jorge, tamo junto. Ligado também a Dulcileia, lá no bairro... no bairro Boa Morte, né? Tá ligada com a gente, tá sintonizada. Também lá em Doutor Saporte tem a Adriana, né? Ela colocou assim, eu quero a minha pizza. Bom dia, Marcelão. Tamo ligado na 93. Luciano, lá do bairro São Cristóvão. Bom dia pra você, meu amigo. Todo mundo ligado, sintonizado na 93. A rádio número 1 de toda a região. Daqui a pouquinho a gente sabe, né? Tem o resultado da promoção aí. 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Meu amigo Fábio tá lá sempre sintonizado com a gente. 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
15: Maravilha, gente. Daqui a pouquinho, hein, gente. Daqui a 5 minutinhos, o resultado da promoção, hein, da pizza da Brasiliana Delivery. Então, meu irmão, dá tempo ainda pra você mandar aquele zap e falar assim: eu quero a minha pizza. Mande aí.

0: Estamos no finalzinho do nosso Manhã Legal, da 93 FM. Abraçando os nossos anunciantes aí, né? 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Alô, Clara, alô, meu amigo. Carlos, sempre ligado com a gente também. Grande Carlão lá do Armazém do Eletricista, passe lá agora, viu? Vamos com o resultado de promoção, hein? Alô pros amigos da Casa Paz, do Coil, do Doutor Prime. 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
0: Vamos lá.
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0: Tem resultado de promoção na 93 FM. Nossa produção já trouxe aqui o resultado. Beleza, viu, gente? Muito obrigado. Pessoal eficiente, nota 10. É isso mesmo. Vamos lá. O ganhador de hoje foi Luciano, do bairro São Cristóvão, do telefone final 4750. Grande Luciano, um abraço pra você, meu irmão. Vai comer aquela pizza gostosa lá da Brasiliana. Ê, rapaz, se deu bem. Se você não ganhou, não fique triste. No próximo sabadão, tem mais. Tá legal? Tá pintando daqui a pouquinho pra você aqui no 93 FM. Sabe o quê? O Túnel do Tempo, com os melhores flashbacks. Eu volto já.
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0: Você tá ligado na 93 FM, a Rádio Que Show. Eu sou Marcelo Santana. Tá começando agora o Túnel do Tempo.
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0: Mais uma inesquecível pra você na 93 FM. George Michael, Careless Whisper. Essa música é linda, linda, linda, linda, linda. Sempre, sempre aí uma saudade que vale a pena ouvir de novo, né? Daqui a pouquinho tem mais, muito mais pra você.
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Muito boa tarde, você tá ligado na 93, tá ligado no Túnel do Tempo. Daqui a pouquinho, 1 da tarde, já sabe, tem as mais da semana, hein? Fique ligado aí.

0: Finalzinho do Túnel do Tempo, gente. Só saudade legal. No próximo sabadão tem mais, a partir do meio-dia. E tá chegando aí as 10 mais da semana, as 10 mais da 93. Eu volto já, não saia daí.
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2: Claro que sim, as 10 melhores, as 10 mais da 93 FM, a rádio top da região. Décima colocada entre as melhores da semana. Ele arrebentou aqui Malacena, né? O Panda e também Ícaro e Gilmar arrebentaram. Um Baqueado é a décima colocada entre as melhores da semana.
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0: Vera Ferrugem, na 93FM, Me Bloqueia. Sexta colocada entre as melhores, ainda Jota Quest, Acendo Farol, repaginada da música do Tim Maia, Gustavo Lima, Bruno Mars, Ícaro Gilmar e Panda. Daqui a pouquinho eu volto com muito mais pra você. Quinta, quarta, terceira, segunda e a primeirona da semana.
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10: Porra, nada, nada, estamos de volta na 93 FM, são as 10 mais da semana. Quinta colocada entre as melhores, seja ex, Henrique Juliano.
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0: banda, eu te seguro na programação 93 FM, a rádio número 1 de toda a região. O anterior foi Matheus e Cauã e Lauana Prado, que estará hoje no Parque de Exposições. Admita, na programação 93. Valeu, gente! Tá pintando o Júlio Fonseca com 93 graus. A gente se fala amanhã, domingão, às 8 da noite do Cult Rock. Beijão de coração, valeu. Excelente sabadão pra todo mundo. Juízo, galera. Fui.
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11: Boa tarde pra você, galera! Chegando nas ondas da sua Rádio Q-Show. Sabadão, né? Sábado é dia de 93 graus. Sábado é dia da temperatura mais quente do seu rádio. Bora pra cima, que o 93 graus tá no ar!

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1: E assim é bom demais, né? No clima do seu sábado à tarde, sabadão, dia 23 de maio. Eu sou Júlio Fonseca e a partir de agora, juntos nas ondas da sua Rádio Que Show. Pra você também que nos acompanha pela nossa queridinha 1230 Correio da Serra M, um salve pra você também. Obrigado pela sua companhia, pela sua audiência, pra você que nos ouve online, de qualquer maneira. Obrigado, o importante é que a gente tá junto no melhor programa da sua tarde de sábado, trazendo muita música boa pra você no clima do sábado à tarde, do jeitinho que merece, no oferecimento de Mamonas Lanches. Se você fatura prêmios hoje com a gente, tem lanche do Mamonas, tem brinde da banca do Alex pra você, então participa 99925 2750. E ó, eu quero que você conte pra mim. Aqui a gente tem a temperatura mais quente. Não tem, é verão o ano inteiro no 93 graus. Mas o frio chegou. Conta pra mim aqui no WhatsApp o que, que você mais gosta de fazer no frio. A exposição tá aí. Imagino que ontem deve ter fervido de frio, né? E você, fala pra gente aqui, 99925 2750, o que, que você mais gosta de fazer no frio. Mas eu tenho certeza que agora vai esquentar. Sempre esquenta no sábado à tarde. Sempre. Pode não ter sol, mas a energia aqui na Rádio Que Show é demais. Energia única, surreal. O ano inteiro. Pode vir.
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1: Bora pra cima!

junto com você nas ondas da Rádio Que Show, no clima do seu sábado à tarde. Chegando assim lá em cima. E a gente quer que você faça o que todos os dias? Que você curta a sua vida com alegria, com muito bom gosto. É assim que a gente vai, né? No ritmo do seu sábado à tarde. No dererê. Dereguerê. Bom gosto pra você, abrindo muito bem o 93 graus. E a gente vai assim, curtindo a vida numa boa. Boa tarde pra você. Seu final de semana seja inesquecível. Eu espero que seja o melhor final de semana da sua vida.

0: Marília Mendonça e Maiara Maraíza na Festa das Patroas no 93 graus. E a gente tá querendo saber de você hoje o que, que você mais gosta de fazer no frio, né? O frio chegou. Quem é barbacenense de muitos e muitos anos aí lembra daqueles frios escaldantes. O ano passado fez um período muito grande de frio, mas agora parece que o frio chegou, né? Um abraço aqui pro Rogério Salvador, tá curtindo a nossa programação. O Júnior, lá de Safotes, a Genesi, a Júlia do Centro, a Maria do Carmo e a Elza do Santo Antônio, que falou pra gente que no frio o que ela mais gosta de fazer é tomar um caldo bem gostoso e um bom vinho. Aí sim, né? Acertou a mão. E você, conta pra gente, 99925-2750, o que que você mais gosta de fazer? Se você for mandar o seu áudio, pode mandar, a gente vai colocar no ar até 30 segundinhos aí. Conta pra gente o que que você mais gosta de fazer no frio. Você é igual a Elza, gosta de tomar um caldo? Ou você é da turma do café, naquele toddy achocolatado, hein? Que sim, aí sim!
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0: Seja frio, seja calor, uma coisa que você gosta e tem que gostar muito é de continuar com a gente. E a gente ama ter vocês aqui com a gente em todas as estações do ano na Rádio Que Show. Boa tarde pra você, Jorge e Matheus, 2h18.

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1: Começando muito bem o seu 93 graus, o meu, o nosso programa mais quente da sua tarde de sábado com Exalta Samba e MC Catra. O Thiaguinho ainda tava no Exalta Samba, né? A gente faz a festa e a gente faz a festa aqui todos os sábados com você, juntamente com os nossos apoiadores da Barbearia Cantarino, Casa Moreira, Cida Psicóloga, Conecta Oficina Modelo, Squat Cross Training. E você tá sintonizado nas ondas da 93 FM. 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Então, se você for curtir a Lauana Prado, se for curtir a exposição, pode ficar tranquilo que você não vai dormir com fome. Daqui a pouquinho a gente continua com mais música para você e convido você agora a se ligar nos recados especiais que a gente tem dos nossos parceiros.
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6: E com você, claro, nas ondas da sua Rádio Que Show, no programa mais quente do seu sábado à tarde. Estamos juntinhos todos os sábados aqui na programação. Depois que você passa uma manhã muito legal com meu amigo Marcelo Santana, que você ouve as melhores. Aí você vem pra parte da tarde pra gente ficar juntinho na temperatura mais quente do seu rádio. E tamo junto todos os sábados aqui com a sua presença, com a sua audiência, com a sua participação, dizendo pra gente hoje o que, que você mais gosta de fazer no frio, hein? Frio chegou, não dá pra falar mais. Chegou, tá aí. E você gosta de quê? A Elza gosta do caldo, né? De um vinho. Tem gente que gosta de tomar aquele café, aquele achocolatado. Tem uns fundi, né? Você gosta de fazer uma fogueirinha, fogo de chão? O que você faz? Conta pra gente no 99925-2750. Ou hoje no frio você vai pra exposição no show da Lauana Prado, hein? Hoje tem Lauana Prado, mas antes você tem também o show de Dalbert e Gabriel na 57ª Expo Agro. E ó, você pode acompanhar isso lá no Instagram da 93FM. A gente tá fazendo a cobertura pra você. 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

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Eu tenho certeza que muita gente conheceu Laona Prado depois que essa música estudou. Essa aqui, ela fez algumas regravações e aí explodiu de vez. Ela já era do mercado, mas o ápice foi nessa regravação. E hoje você vai curtir. Laona Prado pra você, cantando no 93 Graus.

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1: Gostou, ficou. Não dá pra arredar pé, né? 2h45, daqui a pouquinho tem o Explosão 93. Aquelas inesquecíveis dos anos 90, 2000 pra você. E hoje a gente tá querendo saber de você o que você gosta demais de fazer no frio. Conta pra gente no 999252750, porque enquanto isso, né, repercutiu muito aí o término do relacionamento da Virgínia Fonseca com o Vini Júnior. Todo mundo falando que o Vini Júnior tá mal, e aí não tá jogando bem, e aí tá tendo muita crítica, mas ó, ela continua, né? Porque já tinha sido antecipado pelo colunista Flávio Rico, do portal Léo Dias, que a Virgínia Fonseca vai mesmo assumir um quadro especial, né, durante a Copa do Mundo para o Domingão com o Hulk, da TV Globo. E aí, após muita especulação, né, a própria influenciadora, foi ela mesma, né, quem confirmou a sua participação no programa dominical da TV Globo. Nas suas redes sociais, a Virgínia aproveitou para celebrar essa nova oportunidade profissional. Mais do que isso, a nova estrela da TV Globo, além de comemorar e celebrar essa oportunidade, ela fez uma previsão, assim, daquelas palavras de otimista que eu acho que muito brasileiro não tá com esse otimismo dela não, né? Não apenas sobre a participação dela no Caldeirão Domingão com o Hulk, mas também em relação ao desempenho da seleção. Segundo a criadora de conteúdo, o elenco vai voltar para casa com a sexta estrela no peito. 2026 é nosso e o Hexa vem, declarou Virgínia Fonseca. Você concorda com ela? Eu não sei, sei não, hein? Na semana passada, Luciano Huck também adiantou detalhes sobre a participação de Virgínia na atração da emissora e que, como eu disse, após esse término dela com Vinícius Júnior, né, o Léo Dias entrou em contato, né, com o Luciano para saber sobre a continuidade desse projeto no Domingão com o Huck. Né, ele apenas respondeu, confirmou que ela será correspondente oficial do Domingão com o Huck durante toda a competição mundial, não dando mais detalhes.
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1: No clima do seu sábado à tarde, 2h48. Fernando e Sorocaba e Jorge Matheus para você. Uma ótima tarde.
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0: No Pagodinho do Menos é Mais. Coração partido pra você no clima do seu sábado à tarde. Daqui a pouquinho, na volta do intervalo, tem uma Explosão 93. As inesquecíveis dos anos 90. Mas o que você não pode sair de jeito nenhum é da programação da 93 FM. Eu digo pra você, o que é bom vai ficar ainda muito melhor, porque a partir de segunda-feira, uma nova grade pra você, uma nova programação. E aí eu vou compartilhar com você. Você continue. Você que já acompanha, já sabe que é bom, vai ficar ainda muito melhor. Mas então, se liga nas novidades que a gente tem pra você.
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0: Ah, eu adoro esse momento. É o momento que você vai voltar no tempo. Hoje a gente vai voltar um pouquinho menos. Vou convidar você ao ano de 2004. O que você fazia em 2004, hein? Lembra? Lembra? Às vezes a gente tá voltando aqui em 90, hoje a gente vai pra 2004. E eu quero te convidar pra gente curtir algumas estouradas desse ano que com certeza também fazem parte do seu momento. E o Explosão 93 tem esse objetivo, né? De fazer você lembrar daquelas inesquecíveis. E esse pagodinho do Imagina Samba, hein? Essa tocou demais. Tenho certeza que você vai lembrar. Anota aí, 3 e 4. Para de pirraça. Boa tarde. Você...

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Demais essa, né? Que saudade. Babado Novo e Jamil, direto de 2004 pra você. A gente trazendo as inesquecíveis. Ó, hoje, ano de 2004. E vamos assim, de Jeito Moleque. Você lembra do Jeito Moleque? Jeito Moleque ainda tá nativa, né? Daqueles pagodes inesquecíveis. Do jeitinho que a gente gosta na cara do sábado, né? Boa tarde pra você. O Explosão 93. Trazendo pra você as inesquecíveis.

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Promoção relâmpago pra você. Vou fazer uma surpresa agora, hein? Se você quiser ganhar um super brinde da banca do Alex, você me falar, o primeiro ouvinte, eu vou até voltar pro WhatsApp aqui, o primeiro ouvinte que me mandar no WhatsApp aqui, no 999252750, qual o nome da cantora dessa última música que nós rodamos? Vai faturar um brinde da banca do Alex, hein? Qual é o nome da cantora? Me veio aqui agora. Ó, já chegou. Já chegou, deixa eu ver quem é que acertou aqui. É o Luciano, Luciano do João Paulo. Valeu, Luciano, acertou. É a Luca, Luca. É bom que tá ouvindo, hein, Luciano. Aí sim, foi rápido no gatilho, hein. Luca, cantando pra você direto de 2004, Porta Aberta. É, foi sensacional, né? A Luca fez muito sucesso. Daqui a pouquinho, ô, Luciano, nossa produção manda as informações pra você aí. A gente continua na Explosão 93. Atendendo a pedidos essa aqui, hein? Quem lembra dos Travessos, hein? Obrigado aí pra Fátima, que pediu essa aqui. Ó, pode sugerir, hein? Os Travessos pra você no Explosão 93.

inesquecível Skank. Eu vou deixar você liberado no 999252750 para você mandar sua sugestão pro próximo Explosão 93. Pro sábado que vem já tem um pedido aqui da Alcione do Centro. Tem o pedido da Maria do Carmo, que eu não esqueci, viu, Maria do Carmo? Hoje é porque a gente foi pra 2004. Mas no próximo sábado eu vou atender vocês. Então, se você quer sugerir uma música da sua época aí, anos 90, 2000, pode mandar no nosso WhatsApp aqui, 999252750, que a gente roda pra você.

0: São parceiros nossos, a gente conhece e confia no trabalho de cada um deles. 3h29, a gente continua daqui a pouquinho a sua participação. Quer pedir a sua música hoje ainda? 99925-2750.
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4: Estamos sempre juntos aqui nas ondas da 93FM da sua rádio que show. 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O Pericão no 93 graus. Desejando pra você um ótimo final de semana, hein? Daqui a pouquinho sua participação, pede a sua música 999252750. Vai ser um prazer rodar o seu pedido, o seu som aqui, hein? E você ajuda a fazer a programação, não é isso, papai? Bora pra cima!

Jorge Mateus, no clima do seu sábado à tarde. Logo eu, né? E olha só, gente, eu não sei se vocês acompanharam aí pelas redes sociais, né? A Britney Spears, né? Ela foi detida, né? Então, e ela citou isso, né? Por estar dirigindo sob efeito. Ela que tem 44 anos, ela citou o assassinato que foi cometido pela sua mãe, Alanis Spears, quando ela foi detida em março. Só que somente agora, né, embora a prisão tenha acontecido há mais de 2 meses, o vídeo do momento se tornou público apenas agora, nas imagens que foram divulgadas pelo site TMZ. Quando o policial interpelou, né, e disse para Britney Spears que era extremamente perigoso dirigir sob influência de álcool e drogas, a cantora disse, né, sim senhor, eu sei. Na verdade, a minha mãe matou um homem em uma bicicleta, mas eu nunca fiz isso. E nada aconteceu com ela, porque ela nunca foi presa. Como a minha mãe sempre se safa de tudo. Olha o desabafo, né, que a Britney deu nesse depoimento aí, o policial, quando foi em março, né? Os policiais constataram embriaguez, ela foi liberada no dia seguinte, mas se declarou culpada e foi condenada a 12 meses de liberdade condicional. E ela deve concluir um curso sob direção, sob influência de entorpecentes, né? E isso aconteceu em março, quando Britney Spears foi parada em uma rodovia do condado de Ventura, na Califórnia, após ser flagrada dirigindo de forma errática e em alta velocidade, hein? Eita, Britney Spears. Mas quando a gente fala de música, né? Aí ela é imbatível, né? Não tem como parar. Britney Spears pra você. Daqui a pouquinho a sua participação no 999252750. Pede seu som. Manda o seu áudio aí, 30 segundinhos, hein? Não é podcast, é áudio.

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2: Boca enganada pra vocês. Tenha só um pouquinho de paciência comigo, vai.

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9: E é aquele momento direto, não é só com o Júlio Fonseca, é com você também participando. Aqui do nosso WhatsApp, 999-25-2750. Obrigado pra você que tá pedindo a sua música, a gente roda pra você. Pra dona Marilene, que já começou pedindo a Ana Castela. Nosso quadro, 4 e 6, uma ótima tarde pra você. Tá seguindo a gente nas redes sociais? 93FM, procura lá, 93FMBQ. Segue também, locutor Júlio Fonseca.
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Oi, Fonseca, boa tarde, tudo bem com você? Saudade de falar com você. É a Rodonilda aqui de São Paulo, queria escutar uma música. Maiara Maraíza, vou mandar pra vocês na rádio, pra todos os meus colegas. Pra todos os ouvintes, e pra mim. E aqui participar do sorteio também, tá? Fica com Deus, tchau. Um bom fim de semana pra você.

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1: Oi, Júlio. Boa tarde. Tudo bem com você? Eu queria te pedir uma música, por favor. É com Luan Santana, Se Você Quiser. Se tiver condições. Eu sou a Maria Aparecida, aqui da Colônia. Quero oferecer para vocês aí da rádio. E meus filhos, a Fabiana e o Fred, aqui da Colônia, Rodrigo Silva. Muito obrigado.

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1: Boa tarde, Júlio Fonseca. Boa tarde, ouvinte do 93 Graus. Então, gostaria de ouvir a música Sozinho Nessa Torre. Oferecer pra todo mundo que tá curtindo. Luciano do bairro João Paulo. Valeu!

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2: Boa tarde, Júlio Fonseca, tudo bem? Quem fala é a Shirley de Safortes, que roda uma música aí pra mim da Dua Lipa. Quero oferecer pra Maria Estelle, pro Dimas lá de Safortes, pra Maria Helena lá do Santa Cecília, pra Ritoca do Pão do Cosme, pra Celina de Safortes. Muito obrigada, tchau, um abraço.

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1: Boa tarde, Lu Fonseca, tudo bem? Aqui é Lê Bernardes, do bairro do Carmo, de Barbacena. Toca pra gente curtir aí, Panda. Eu te seguro. Abraços, obrigada.

0: É o Panda Fenômeno, né? Tem uma entrevista dele muito bacana lá no nosso Instagram. Nossa querida Grazi, pode dar uma olhadinha lá. Grazi entrevistou o Panda, que fez um super show. E ele tem deixado traços aí, principalmente de carisma, né? Eu acho que hoje as pessoas, além do talento, elas também estão muito receptivas, né? Você vê o João Gomes aí, o fenômeno que ele tem sido aí, justamente pelo seu carisma, pelo seu jeito de ser. Obrigado pra você que participou com a gente aqui. Um abração pro meu amigo Clemilson Simões. Valeu, Clemilson. Tá curtindo a programação, tá rodando por aí e tá sintonizadinho no 93 graus. Ótimo final de semana pra você. Valeu, amigo. Pro Leonardo lá no Caeté, a Elaine no bairro do Carmo, a Alcione no centro, lá na colônia Rodrigo Silva, meus amigos, a Maria Aparecida, a Fabiana, o Fred, no Grogotó, a Fernanda tá sempre sintonizadinha. Valeu, Fernanda. No João Paulo, a Genesia, Valdemiro, o Luciano, o Rogério Salvador no Nova Suíça, a Maria do Carmo no Pontilhão, a Sheila em Safotes, a Elza no Santo Antônio, a Marilene no Savassi, a Patrícia no Serra Verde, e tem muito mais gente sintonizado com a gente. Mas quem tá levando hoje o combo Rei da Madrugada do Mamonas Lanches é a Maria Aparecida, do telefone final 0437. Maria Aparecida, telefone final 0437. Daqui a pouquinho a nossa produção tá mandando aí para você as orientações de como você deve proceder para retirar o seu vale-brinde aqui na 93 FM. Faturei um combo Rei da Madrugada. É o lanche Rei da Madrugada, mais uma batata pequena palito e mais um refrigerante, a escolha do melhor lanche de Barbacena e de toda a região. Obrigado para você que tá sintonizado. A gente continua hoje, ainda tem para você 93 sem freio, 45 minutos de música sem intervalo.
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10: 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Aí, se você puder e quiser sair pra balada, for na exposição, no show da Lauana Prado e depois o Mamonas do Pontilhão aberto até as 5 da manhã. Por falar em em exposição, a Fernanda tá contando aqui que ontem nem tava tão frio na exposição, né, Fernanda? Eu ontem não pude ir, mas vi aí pelos alguns flashes na internet aí que parece que realmente o show do Daniel, ele que é muito carismático, né, deixou mais uma grande lembrança para nossa cidade aqui de Barbacena com mais um show, né? Então, ao Daniel, né, que bacana, né, que bom ter aqui. Hoje tem Lauana Prado. E aí a gente tá fazendo uma enquete com os nossos ouvintes hoje para saber, né, o que o pessoal mais gosta de fazer no frio. Vamos compartilhar aqui pra gente ver? Vamos ver o que os nossos ouvintes estão falando pra
5: gente. No frio eu gosto de fazer uns caldo e deitar cedo.
10: Ah, aí sim, né, Genesi? A Genesi lá do João Paulo gosta de caldo. Caldo foi assim, unanimidade, né? Tem vários aqui pro escrito. O pessoal gosta de reunir os amigos, né? Ah, aqui, ó, o Alcione, ó, lá do centro. Ei, Alcione, o que você gosta de fazer no frio? Conta pra gente.
11: Oi, Júlia, Alcione do Oi. Centro. Boa tarde, tudo
10: Boa
11: bem?
10: Boa tarde, obrigado.
11: O que eu mais gosto de fazer no frio é receber amigos e servir um belo caldo.
10: Ah,
11: isso. Um grande beijo.
10: Aí sim, aí a gente sente o calor da amizade, fica muito melhor. Né não, Alcione? Ó, lá no... O Leonardo Caeté falou que no frio só anima os brindes do 93 graus. Aí sim, né, Leonardo? Aqui, assim, todo sábado tem brinde. Fique também ligado em toda a programação da 93 FM, inclusive a partir de segunda, uma nova e melhor grade de programação para você, né? Então fique ligado com a gente que o frio vai passar longe. E a Elaine, lá no bairro do Carmo, também participou com a gente. Elaine, boa tarde.
12: Boa tarde, Fonseca, tudo bem?
10: Tudo bem,
12: aqui
10: você?
12: Aqui é Bernardes, do bairro do Carmo. E o que eu gosto mais de fazer no frio é tomar um bom caldo.
10: Todo mundo no caldo,
12: né? Não tem
10: caldo,
12: coisa melhor,
10: né?
12: Eita,
10: nós, hein? Qual caldo agora, né? E agora, qual caldo? Vamos lançar outra enquete. Valdemira, você aí no João Paulo, Valdemira, quando o frio aperta, o que você faz?
13: Hoje eu gosto de uma canjiquinha.
10: Canjica, é caldo também, né?
13: Umas costelinhas bem quentinhas.
10: Eita, ferra, hein?
13: É gostosa.
10: Aí,
13: o Valdemira tá falando.
10: E sim, Valdemira. E você, hein? O que você faz quando tá frio, né? A turma tá no caldo, né? Mas a gente pode curtir uma música boa, né? Não, Patrícia! Gigantes do Samba, hein? Que encontro que foi esse, hein? Deixou um legado enorme. E essa música inesquecível, gravada originalmente pelo Só Pra Contrariar. Boa tarde pra você!

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0: No clima do seu sábado à tarde, trazendo a melhor programação pra você, o programa mais quente do seu rádio. Ó, daqui a pouquinho tem pra você o 93 sem freio, 45 minutos de música sem intervalo. E olha, você sabe, só tem aqui, né, na Rádio Que Show. Siga a gente nas redes sociais, não perca essa oportunidade de ter mais uma interação com a rádio mais ouvida de toda a região. E sabe que no sábado tem o 93 graus, o programa mais quente, o melhor programa do seu sábado. Sábado à tarde.
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2: E agora a gente entra naquele momento todo especial do 93 graus. É o 93 sem freio. 45 minutos de música sem intervalo pra você no oferecimento de Mamonas Lanche. Começando muito bem no clima do seu sábado à tarde. Sem parar agora em 45 minutos de música sem intervalo. Glória Groove abrindo muito bem essa sequência pra você.

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0: Benvenuto e o fenômeno Panda Estouradas, que fez um super show em Barbacena na 57ª Expo Agro de Barbacena. Você ouviu aqui no 93 Sem Freio. Continue com a gente. Aqui é assim, ó, 45 minutos de música sem intervalo. Ótima tarde pra você.
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0: Pedro e Vitor Hugo e os Tubarões que não saem do topo. Essa música que na última semana voltou a ser a primeiro lugar, né? Segundo o site Connect Mix. E claro, você ouve aqui também na 93 FM. Continuando no 93 Sem Freio. 45 minutos de música sem intervalo. Só aqui, ó. Só no 93
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0: Pela última vez, o Menos é Mais canta pra você no 93 graus de hoje, mas você continua sintonizado na programação da sua Rádio Que Show. Tem muita coisa boa pra você ainda. 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E no próximo sábado tem mais 93 graus pra você. Desejo que o seu final de semana seja maravilhoso, abençoado, no clima do 93 graus. E no próximo sábado estaremos aqui novamente juntinhos a partir das 14h, ao vivo com você. Fiquem com Deus, ó. Beijo no coração de cada um de vocês. Obrigado pela audiência, obrigado pelas participações e obrigado por me fazerem sair daqui muito melhor do que eu cheguei. Até lá, fui!
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1: Olá, amigos rock maníacos. 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Aumenta o som porque o bicho vai pegar. As guitarras que moldaram gerações, os hinos que nunca morrem e os deuses que criaram o verdadeiro rock and roll. Você está na melhor sintonia. Isso não é nostalgia, é história em alta rotação. Os clássicos, só os gigantes e ainda bandas novas que estão surpreendendo no mercado musical. Fique ligado, porque a viagem no tempo começa agora. 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Aqui o rock clássico não é passado, é eterno. É a sua dose diária de pura eletricidade que está no ar. Das garagens para os maiores estádios do planeta, o som que desafiou o sistema e definiu a atitude de uma era. Fizemos uma playlist com diversas bandas de rock. Essas bandas trazem um selo de qualidade e audiência imediata para o compilado. Elas representam a fundação do gênero e entregam riffs de guitarra e refrões que todo mundo sabe cantar. Para continuar vivo, novas gerações precisam reinventar o estilo. E atualmente o mercado ferve com grupos que resgatam o peso analógico do passado, mas adicionam texturas modernas, indie punk ou eletrônicas. E é com a interessante Live in the Fast Lane da banda californiana Eagles que iniciamos a nossa jornada musical pelo Castelo do Rock. Então, meus amigos, lembrem-se, o rock é um estilo de vida. 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

E é isso, meus amigos. Fim de viagem pelo Multiverso do Rock. Semana que vem tem mais. E você, ouvinte, quer ouvir tua banda? Pois não? Siga-nos no Instagram, dê a sua sugestão e quem sabe, na semana que vem, será a sua banda preferida que será tocada. Um forte abraço e fique bem!

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2: Opa, muito boa noite, Barbacena e região. E aí, tudo bem? Tudo bacana? Espero que sim. Eu sou o Dirceu Guimarães e a partir de agora, energia e alegria, diversão alto astral em mais um show de música no seu rádio. Para você que se liga no nosso som, é hora do Baú 93. 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

0: Duran Duran com a versão de Ordinary World, um sonsaço na sua 93 FM. Vem chegando aí, Seleção 93.
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0: Pedindo de licença ao nosso querido amigo Dirceu Guimarães, mas hoje é dia de um jogaço de bola e o Seleção 93 está no ar para levar para você a partida Palmeiras e Flamengo, Flamengo e Palmeiras do Maracanã. Equipe de esportes da 93 está aqui para te passar os detalhes desse jogaço de bola, o jogo dos dois melhores elencos do Brasil. E ao meu lado, não tem como ser diferente, vou chamar ele, Marco Aurélio Magalhães. Boa noite, Marco! E aí, expectativa de um grande jogo hoje?
2: Boa noite, Washington! Boa noite, torcedor do Brasil e de Barbacena! Ansiedade muito grande hoje, porque hoje tem nada mais nada menos do que o confronto entre o líder do campeonato, Palmeiras, 35 pontos, e o Flamengo, vice-líder, com 31 pontos. E lembrando, o Flamengo com um jogo a menos do que o Palmeiras. E hoje ele pode encostar de vez no Palmeiras e abrir aquela crise que já está batendo na porta do Palmeiras, Austin Lima.
0: É isso, Marco Aurélio. Os dois elencos já estão escalados ali para o que promete ser um verdadeiro duelo dentro de campo. E o torcedor vai acompanhar aqui com a gente Palmeiras e Flamengo. Flamengo e Palmeiras, jogo direto do Maraca. Antes de falar os elencos, Marco Aurélio, eu quero saber o seu palpite hoje. Quem você acha que é mais próximo de vencer? O Flamengo tem um elenco melhor do que o Palmeiras, mas tem um jogo a menos? Ou o Palmeiras tem aquele elenco mais consistente, por isso tem mais chance de vencer hoje?
2: Jogo difícil, porque os dois jogaram no meio de semana pela Liberta e não foi muito bem. O Palmeiras foi derrotado em casa e o Flamengo ganhou de 1-0, mas assim, eu vejo um jogo muito duro, porque os dois elencos só têm jogadores de alto nível, jogadores de seleções de seus países, né, Washington?
0: Grandes elencos ali. Daqui a pouquinho, torcedor, a gente vai passar para vocês escalações de Flamengo e Palmeiras. E também avisando pro ouvinte torcedor que tá no carro ali ouvindo a gente, vamos ter também os flashes aqui de como está o trânsito para a exposição, os flashes dos gols para você que é Uber, tá ali esperando o pessoal sair da exposição ou ir para a exposição, mas não quer perder nenhum detalhe desse jogo. Vem com a gente, vem com a 93 FM, que aqui o Seleção 93 tá por cima de tudo. A melhor equipe de esportes é aqui na 93 FM. Ô Marco Aurélio, vou soltar uma cutucada aqui antes. As duas torcidas estão enchendo o Maracanã, tá bacana demais. E a torcida do Flamengo tá provocando muito a torcida do Palmeiras, gritando bi rebaixado, porque o Palmeiras já jogou duas vezes a segunda divisão. E aí, essa provocação é sadia, né?
2: É sadia. Enquanto fica só na arquibancada e naquela oba-oba de torcida, sem briga, sem xingamento, sem hostilidade, é muito sadio ver essa troca de elogio entre as torcidas.
0: Eu, agora, já puxando antes aqui, vamos falar de um pouco de seleção brasileira, porque hoje a gente vai ver pelo menos uns 4 jogadores que estão na seleção brasileira e todos eles do Flamengo. Hoje, já adiantando pro torcedor, Léo Pereira vai estar em campo, Alexandre vai estar em campo, Paquetá vai estar em campo. Falei 4 aqui, mas é porque eu queria ter visto o Pedro na seleção brasileira. Provavelmente não, né? Provavelmente não. Dificilmente vai acontecer alguma coisa para que o Pedro seja chamado, né? Se algum jogador lesionar, o João Pedro acho que vai estar na frente do Pedro ainda do Flamengo. Mas vamos ver alguns jogadores de seleção hoje. Você acha que eles têm chance de mudar esse jogo, Marco Aurélio?
2: Sem dúvida, são jogadores experientes no jogo de alto nível, um gramado excelente, um dos maiores palcos do Brasil e do mundo, que é o nosso Maraca no Rio de Janeiro, né, Austin? Tem tudo para ser um grande jogo hoje, porque hoje é o líder contra o vice-líder do campeonato.
0: Exatamente, os dois estão ali na liderança, Palmeiras com 35 pontos e o Flamengo com 31. E ao vivo agora, o Marco Aurélio, tá acontecendo jogos no Brasileirão 2026. Eu já vou passar aqui o Fluminense, o Marco Aurélio, que tá lá em terceiro, ainda tá em terceiro, mas tá perdendo pro Mirassol por 1-0 esse jogo lá na casa do Mirassol. O Mirassol realmente é um adversário muito difícil, vem se mostrando um adversário muito difícil de jogar na casa dele. E o Grêmio tá vencendo um jogaço.
2: De virada.
0: De virada, o Santos, por 3x2 lá em Porto Alegre. Jogos que vão dar uma impactada na tabela aí.
2: E hoje mais cedo, às 17 horas, tivemos São Paulo 1, o Botafogo do nosso querido professor Zé Augusto, um abraço para ele, empatou de 1x1.
0: 1x1.
2: O gol do Botafogo foi já no finalzinho do jogo, um golaço, um golaço. E também tivemos lá em Salvador o Vitória, 2x0 em cima do Internacional.
0: É, o Vitória mandando bem dentro de casa também. Um adversário muito difícil. O Vitória na Bahia é complicado se encarar. Esses jogos têm muito impacto na tabela, Marcos?
2: Não tem muito não. O Fluminense tá ficando com 30
0: pontos. Continua com 30 pontos, né?
2: O São Paulo em quarto lugar com 25 pontos. O Botafogo já chegou com esse empate em nono lugar. O Vitória encostou também, chegou em décimo colocado. O Internacional ficando ali em 12º com 21 pontos. E o Grêmio já com esse resultado passou o Cruzeiro também. Está em 13º colocado com 21 pontos.
0: Então aí...
2: Agora mudando na degola, né? Com essa derrota, quem entra pro Z4?
0: O Santos.
2: O Santos com 18 pontos. O Mirassol passa a 18º com 16. O Remo com 15. E na lanterninha, a Chape com 9 pontos.
0: Então o Santos tá se complicando ali com essa derrota pra cima do Grêmio. Todo mundo empatado nesse meio de tabela ali, ô Marco Aurélio. Mudança de 3 pontos no máximo pra um pra outro, né? Santos com 18 pontos, Corinthians acima dele com 18, Cruzeiro com 20, Vasco com 20, Grêmio com 21, Internacional 21, Atlético 21, Vitória 22, Botafogo 22. Todo mundo por 3 pontinhos ali.
2: E detalhe, com essa derrota do Santos, ele vai entrando lá, mesmo se o Corinthians perder uma pra Atlético. Ele
0: se mantém na degola, né?
2: Ele mantém fora da degola e deixando o Santos na degola.
0: Exatamente. Pra você, torcedor, que tá vindo acompanhando com a gente aqui no Seleção 93, daqui a pouquinho todos os detalhes com Beto Santos na voz. Os detalhes de Flamengo e Palmeiras, é esse jogaço de bola entre os dois principais elencos atuais do Brasil. Ô, Marco Aurélio, até puxando uma discussão aqui, que eu gosto de falar pro torcedor. Eu tenho a sensação que o Palmeiras e o Flamengo, eles estão na parte de cima da tabela, porque além deles terem um bom elenco, eles têm um bom elenco reserva. O que estão fazendo aguentar essa jornada de calendário apertado do futebol brasileiro desse ano.
2: Bons titulares, bom reserva e bom treinador.
0: Bom, né? Muito bom.
2: Os dois melhores treinadores hoje, pra mim, estão no Palmeiras e no Flamengo.
0: Leonardo Jardim vem fazendo um bom campeonato no Flamengo ali, um bom trabalho no Flamengo.
2: Sem dúvida, sem dúvida. Já fez isso ano passado no Cruzeiro e agora com... Conhecendo mais o Brasil, está conhecendo agora o Flamengo.
0: E ó, o Abel Ferreira tá meio desgastado com a torcida organizada. Eles fizeram um protesto contra o Abel Ferreira. Não sei se ele se mantém no time do Palmeiras. Você, torcedor, vem com a gente aqui na 93 FM, no Seleção 93. Daqui a pouquinho, os elencos de Palmeiras e Flamengo, tudo que vai acontecer nesse jogaço de bola. Eu, Beto Santos, Marco Aurélio. Fala comigo, Beto.
3: Deixa eu dar uma aquecida aqui, meu amor. Daqui aí, a Beto. Pouquinho, a bola rolando aqui no futebol, diferente do futebol, na 93.3. Você já tem um Mengão, já tem
0: já
3: aí
0: tem,
3: a equipe do Palmeiras do Verdão?
0: Já tem sim, Beto. Vamos passar daqui a pouquinho, ó. Vou passar agora. Vou colocar até, ó. Vamos subir o hino do time da casa aqui, ó. Sobe o hino do Mengão aqui na 93 FM. Vamos passar a escalação confirmada do Flamengo. Vamos nessa. Rossi no gol, camisa 1. Varela, camisa 2 na lateral. Léo Ortiz, camisa 3. Léo Pereira, número 4 no time do Flamengo. É jogador de seleção brasileira. Alexandre, ele também convocado para a Copa de 2026, camisa 26. Everton Araújo, camisa 52. Jorginho, camisa 21. Lucas Paquetá fecha o meio de campo com 20. Com a camisa 20. Carrascal, número 15 no ataque. Isso é papo de Undaiá, Carrascal. Vamos ver se vai ter Undaiá hoje. Pedro, camisa 9. E Samuel Lino, camisa 16. Esse é o time do Mengão. Sobe o hino do Flamengo. Marco Aurélio Magalhães, gostou do time do Mengão?
2: Uma mini seleção hoje. Faltando alguns jogadores aqui, mas tá com um timaço hoje. o time do Flamengo, sem dúvida, é um time que não deixa a desejar do time titular. Mas é um grande time esse time do Flamengo, gosto, né, mano?
0: Timaço o time do Flamengo, então vamos pro time do Palmeiras agora. Sobe o hino do Alviverde.
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0: no gol, Carlos Miguel, camisa 1, Giai, camisa 4, Gustavo Gomes, camisa 15, Murilo, camisa 26, Arthur, camisa 56. Esse é o time defensivo do Palmeiras. No meio de campo, Emiliano Martins, camisa 32, Andrés Pereira, ex-Flamengo. É sempre bom ver o Andrés Pereira encarando o Flamengo, que a torcida provoca. Camisa 8, Marlon Freitas, camisa 17, Alan, camisa 40, Arias, ele que é destaque baixinho, Arias, camisa 11, e Flaco Lopes, um dos melhores atacantes até agora do Campeonato Brasileiro, camisa 42. Marco Aurélio, preciso falar alguma coisa desse time do Palmeiras?
2: Time de peso e além do ex, pode bater novamente. Andrés Pereira, que saiu, a torcida do Flamengo saiu com cuspindo marimbondo quando ele saiu do Flamengo, e agora no Palmeiras pode ter a lei do ex hoje.
0: A lei do ex ali, será?
2: No Maraca.
0: Será que veremos a lei do ex? Ela é imperdoável, hein? Ela é imperdoável. Você tem seu palpite pro jogo de hoje, Marcão? Eu vou te jogar nesse buraco aí.
2: Eu vou de empate.
0: Você vai de empate hoje?
2: Eu vou de empate nesse jogo aqui hoje, porque é um jogaço. Qualquer um dos dois pode ganhar, mas eu vejo que pode dar um empatezinho aqui hoje.
3: Eu acho que vai ser uma vitória bonita do Mengão, viu,
0: Ixi,
3: gente?
0: Que isso aí, Beto. Beto já deu... O meu palpite, Beto, é que vai ser um jogaço de bola. Quero ver muitos gols hoje. Mas aí um 3x2, tá? Ó, oh, imagina.
2: Olha, igual o Grêmio Santos que tá acontecendo.
0: Igual o Grêmio Santos lá agora.
2: Agora vamos passar o dono do apito?
0: Ah, boa. O dono do apito.
2: O dono do apito é Davi de Oliveira Lacerda, do Espírito Santo. Os assistentes... Bruno Rafael Pires, de Goiânia, e Bruno Mocília, do Paraná. O nosso VAR está com Caio Max Augusto Vieira, também de Goiás.
0: Será que o VAR aparece hoje, Marcora? Eu espero que não, né?
2: Nós não gostamos nem que vai, nem que o árbitro apareça. Quem tem que aparecer não é torcida, não é técnico, não é arbitragem. É só quem joga futebol. Quem tá dentro do espetáculo, aí são os jogadores.
0: Boa, Marcora. Eu acho que o VAR também não tinha que dar as caras, não. Acho que só hoje é dia de só aparecer os jogadores ali, com certeza. A expectativa de um grande jogo de bola, torcedor, pra você que vai acompanhar com a gente daqui 10 minutinhos. Falta 10 minutinhos pra bola rolar no maior do Brasil, no Maraca. Maraca que tá lotado, hein, Marcora?
2: Maracanã, sem dúvida. Sábado à noite no Rio de Janeiro.
0: Tem como, né?
2: Tem coisa. Já pegou a praia durante o dia, já tomou aquela cervejinha, é hora de ir pro Maraca.
0: É hora
2: e
0: de...
2: E depois ir pra Lapa.
0: Aproveita. E se o Flamengo ganhar, então...
2: Aí é festa
0: a noite toda.
2: Só segunda-feira.
0: Bom demais pra torcida do Mengão. Mandar um abraço até pros nossos torcedores do Flamengo aí, Jackson Nascimento, o nosso querido...
2: Thiago Rossi
0: é torcedor do Mengão. Mengão hoje, expectativa de fazer um...
2: Leandro, marido
0: da nossa querida Grazi.
3: Eduardo Batata.
0: É. Mandar um abraço. E para palmeirense, conhece algum palmeirense aí, Marcolé?
2: Olha.
3: Tem.
2: Temos palmeirense.
3: Tem o Alfredo, sim, lá do Bajardim.
0: Boa.
3: Doente, Verdão.
0: Pô, aqui na rádio não tem nenhum palmeirense, hein? Agora que eu parei pra pensar aí, mas expectativa é de que seja um jogaço de bola hoje pra você, torcedor Flamengo. Ah, e outro, você que é torcedor palmeirense, então manda aqui pra gente o alô no WhatsApp 32 999 20. Opa, na verdade eu já ia passar o meu número aqui, mano. Que isso? Vou passar o meu 999-25-2750. Quase que eu passo o meu número aqui ao vivo, é o número da rádio, é o 999-25-2750 pra você, torcedor, mandar aquela sua mensagem. Pra você, torcedor do Palmeiras, participar aqui com a gente, torcedor do Flamengo, a gente sabe que a massa flamenguista aqui em Barbacena solta até uma provocação, ô Marco Aurélio. Eu diria que o Flamengo é a segunda torcida aqui de Minas Gerais. Só não vou falar quem é a primeira e quem é a terceira.
2: Com certeza.
0: Mas eu acho que o Flamengo
2: é a segunda. Aqui em Barbacena nós temos muito flamenguista ligadinho aqui, muito fluminense.
0: Torcedor do Botafogo, Vasco, também.
2: Botafogo, mandar um abraço do torcedor do Botafogo. Assim, a nossa audiência aqui é qualificada com todos os torcedores. Aqui a gente não tem camisa, aqui a gente torce para todos os times do Brasil.
0: É isso. Marco Aurélio Magalhães na voz aqui com a gente. Daqui a pouquinho o Beto Santos vai narrar todos os detalhes de Palmeiras e Flamengo, ou de Flamengo e Palmeiras.
2: Palmeirense, o Clemilson.
0: Clemilson Simões.
2: Tem até um carro, um Fusca, todo
0: Palmeirense. Todo Palmeirense, é.
2: Grande abraço pra ele.
0: Grande abraço pro Clemilson Simões, Palmeirense aí, alviverde, maluco.
2: Tatuado.
0: Tatuado, aí na pele o Palmeiras. Quem é Palmeirense mesmo, né, Marlon?
2: Sem dúvida.
0: E eu vou falar agora, puxando pro nosso lado aqui, a gente já falou de Palmeiras e Flamengo.
3: Gosta muito de falar Parmeira, né?
0: Parmeira. Mas aqui, ô Marco Aurélio, eu queria ver os seus comentários, que amanhã a gente também vai ter transmissão ao vivo de Cruzeiro Chapecoense. Grande jogo pro time Celeste amanhã, hein, Marco Aurélio?
2: Sem dúvida, o Cruzeiro amanhã tem que ir com a mentalidade de ganhar, porque ele precisa subir na tabela, não tá bem no campeonato, e pode ser que vai perder vários jogadores na janela. Eu acho que o Pedrinho dessa vez não vai ter como segurar, não, porque vai vir um caminhão de dinheiro. Vai. Pra muitos jogadores.
0: Principalmente dele, europeu, né?
2: Europeu.
0: Os euros vão vir.
2: Vão vir, então, assim, tem o Kaique que tá despertando interesse não só do futebol europeu, como também o próprio Flamengo que tá tentando.
0: Tá de olho
2: levar o Kaique, então. Tem muito time de olho no jogador do Cruzeiro.
0: Jogadores já entrando
2: no campo. E o Atlético
0: pode... Era isso que eu falei, e o Galão?
2: E o Galão pode estar, sabe quem? Repatriando um jogador.
0: Fred,
2: que está passando férias em Belo Horizonte, já teve uma primeira conversa com o Galo. Pode ser que ele retorne ao clube
3: de. E amanhã tem Coringão e Atlético.
2: Corinthians e Atlético, Cruzeiro e Chapecoense direto do Mineirão.
0: E uma pessoa que vai ajudar muito nessa transição do Fred, sabe quem vai ser? Bernardo.
2: Ligou pra ele e falou: vem pro Galo, que o Galo está de portas abertas. Esperando, grande jogador.
0: Companheiros de Shakhtar Donetsk.
2: Mas o problema lá é ele ser liberado do Fenerbahçe. É,
0: exatamente.
2: Fenerbahçe não é fácil liberar jogador.
0: Time turco
2: e ele tem contrato até 2027.
0: É, exatamente. Os dois foram parceiros, o Bernard e o Fred, no Shakhtar Donetsk. Clube italiano, clube ucraniano. De futebol ucraniano. Eu, um dos poucos clubes que eu conheço que é laranja, tá? O uniforme é laranja ali. Até desafio. Pensa em outro time que eu tenho uniforme laranja no seu
2: jogo. Mirassol.
0: Não, o Mirassol é amarelo.
2: Amarelo pela laranja.
0: É um dos poucos times que tem
2: uniforme.
0: Laranja. Torcedor, vou passar aqui mais uma vez, antes da gente começar, porque os jogadores já estão cantando o hino, as escalações pra você que tá acompanhando a gente do carro, de casa, de onde estiver. Vamos começar com ele. Flamengo. O Mengão. Sobe o hino do Flamengo. Vamos com a escalação rapidinha do Mengão. No gol, Rossi, camisa 1, Varela, camisa 2, Léo Ortiz, camisa 3, Léo Pereira, camisa 4 e Alexandro, camisa 26. No meio de campo, Everton Araújo, camisa 52, Jorginho, 21, Lucas Paquetá, no meio, com camisa 20. O Carrascal vem abrindo o ataque, camisa 15, Pedro, número 9 e Samuel Lino, número 16, é o time do técnico Leonardo Jardim. E passando pro lado verde, Palmeiras, é... Vamos com o hino do Palmeiras. Carlos Miguel no gol, Giai, camisa 4 na lateral, Gustavo Gomes, camisa 15, Murilo, camisa 26, Arthur, camisa 56, Emiliano Martins, camisa 32, Andrés Pereira, camisa 8, Marlon Freitas vem com a 17, Alan vem com a 40 e aí o Arias vem com a camisa 11 no ataque junto com Flaco Lopes, camisa 42, é o time do Abel Ferreira. Fala comigo.
2: Agora hoje é dia do Paquetá mostrar por que ele foi convocado.
0: Boa.
2: Né? Porque até agora ele não merecia estar na seleção brasileira. Então também hoje é o dia dele mostrar que realmente ele merece estar entre os 26. Eu não levaria
0: Lucas. Eu também não levaria, não.
2: E deixar o Pedro de fora é brincadeira. O que o Pedro tá julgando é brincadeira.
0: Ó, vou mandar um abraço então pra minha tia. Minha tia Cida, Cida da Silva, que tá ouvindo a gente, que é palmeirense, tem uma filha palmeirense, eu lembrei.
2: Dos parentes não lembrar.
0: Olha só. E tá mandando um abraço pra gente aqui do Seleção 93. Ó, times já em campo. E eu vou chamando ele, Beto Santos, que vai contar todos os detalhes desse jogaço de bola.
5: Beto Santos.
3: Tô abraçando você, torcedor, aqui no microfone esportivo 93FM.3. Bola daqui a pouquinho rolando, o clássico do futebol do Brasil. Vamos para Flamengo e Palmeiras, Palmeiras e Flamengo. Confirmado aí, vem com força máxima a equipe do Mengão. Também força máxima a equipe do Palmeiras. O que pode acontecer, Marco Aurélio Magalhães?
2: Esperamos um grande jogo hoje, tanto do lado do Palmeiras como do lado do Flamengo. Queremos ver, porque são dois times que tem grandes torcidas, uma audiência muito enorme e tem dois baitas elencos. Então hoje esperamos assim, um jogo muito, muito pegado entre Flamengo e Palmeiras, até porque desses dois aí a gente vai saber quem está com a chance de ser campeão em 2026, Beto.
3: Então tá aí o líder e o vice-líder já no gramado verdinho do Maracanã. Mas que grama bonita, é o maior do mundo, hein, Marco Aurélio?
2: É uma honra para quem joga futebol ter o prazer de jogar nesse estádio, um dos maiores estádios do mundo. Já final de Copa, Copa de 50.
0: Já foi final de Copa.
2: Foi final de Copa de 50, então...
0: Só não lembro do resultado aí.
2: Exato. Um dos maiores, é o gigante do Rio de Janeiro.
3: Tá tudo prontinho, o torcedor para a bola rolar, tirando ali, vamos ver, parece aí, agora sim, tirou ali o Tons. Início de espetáculo, meu povão, um clássico do futebol do Brasil. A saída vai ser para quem, Washington?
0: Roberto, vamos ver ali para quem foi definida a saída. Quem escolheu bola, quem escolheu o campo.
3: O soprador da latinha, ele tem em comporta esse jogo, o senhor David de Oliveira Lacerda?
2: É um hábito que já vem atuando já há alguns anos no Brasil. Tem vezes que ele dá umas
0: doideiras,
2: umas confundidas. Mas é um bom hábito, eu gosto, mas é um hábito tranquilo, mas... Ele leva muito assim, ele deixa o jogador falar demais. Deveria ser mais enérgico.
3: No clima, torcedor, no clima, jogaço. É o líder do Campeonato Brasileiro, Palmeiras, e vice-líder do Campeonato Brasileiro, a equipe do Flamengo. Vamos ver quem vai dar a saída início de espetáculo. Torcedor completamente lotado, Maracanã. 4 mil torcedores do Verdão presentes no Maracanã, Washington.
0: Ainda assim, encheram o Maracanã, Beto. É um jogo que, vamos dizer, se tivesse uma final de campeonato, seria a primeira final ali, Beto. Tem os dois melhores elencos, o líder e o vice-líder, disputando pau a pau essa liderança, Beto. Eu acho que vai ser bonito demais hoje.
3: Vai ter um minuto de silêncio, torcedor, para dar início de espetáculo no maior do mundo, Maracanã. Você que está aí na exposição, você do volante, ligado aqui na 93 FM. Vamos ter muita emoção no clássico do futebol brasileiro. Tá ali então a saída, tudo prontinho para dar início de espetáculo. Hora certinha, são 21 horas em pontinho no Rio de Janeiro. A bola vai. Vai rolar. Quem vai sair é a equipe do Palmeiras. Tá ali o jogador.
2: Informação.
3: Chega mais.
2: Terminou o jogo do Grêmio. Grêmio 2, Grêmio 3, Santos 2. E ainda não terminou. Mirassol 1, Fluminense 0. Ainda não encerrou esse jogo.
3: Aqui a saída pro Verdão, torcedor. A saída para a equipe do Palmeiras. O senhor Davi toma todas as providências para dar início de espetáculo. Agora olha o seu cronômetro, a bola vai soprar na latinha. A bola rola. Bola tocada ali mais atrás, ali para Carlos Miguel. Esse trabalhou de canhotinha, procurou tocar a bola, procurou ali. Chega ali para a equipe do Flamengo. A bola está ali com o Léo. Do Miranda voltou ali mais atrás, ali para a equipe Alexandre. Alexandre chegou para ele, para o Ortiz. Ele toca na frente, tocou. O Flamengo tocando figurinhas. Agora comecinho de jogo. Está ali o Carrascal para a equipe do Flamengo. Volta mais atrás, tocou a bola. Chegou ali para o Alex. Alexandre já empurrou a bola. Mas tenta passar, mas o parou. Por quê? Por que parou, Washington?
0: Parou porque já tem uma falta do Andrés Pereira ali, o Beto. E já o clima, você já vê como é que tá, Beto. Já tem discussão no primeiro minuto de jogo.
3: Muita reclamação dos jogadores do Flamengo. É falta para a equipe, mas o André chegou junto, hein, Washington?
0: Ô, Beto, desnecessária a chegada do Andrés. Ele viu que estava atrasado. Se o juiz fosse um pouco mais rígido, Beto, já tinha saído o primeiro cartão amarelo no lance.
3: Tá ali a cobrança, o jogador Jorginho para a equipe do Flamengo. Tocou ali para Léo tocou a bola para Pedro. Tocou, chega ali para a equipe do Palmeiras. Olha o Pedro, conseguiu dominar, trabalhou a bola. Palmeiras tocou, chega agora a zaga da equipe. O Flamengo começa a alugar. Aí o pressão, olha aí, bateu pro gol, defendeu o goleiro Samuel Lima, quase quase marca o primeiro do Mengão.
0: Beto, depois de uma bola rebatida ali da torcida, da zaga do Palmeiras, o Samuel Lino conseguiu bater de fora da área e bela defesa do goleiro do Palmeiras.
3: Tá ali o jogador.